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0: Bonjour, comme tout le dimanche, Radio Anden et l'émission portugaise sur le 90.9 FM, sur DAB+, et dans le monde, sur internet, www.radio-anden.com. Avec vous, l'émission portugaise qui vous amène au Portugal à travers notre culture, notre musique, on aura ainsi des rubriques, les interviews, les jeux concours, où vous pouvez ici là gagner des cadeaux, des entrées pour des spectacles, vous pouvez gagner beaucoup de choses. Mais si vous êtes à l'écoute toujours, tous les dimanches, entre 9h et midi, sur Radio Anden, de l'émission Nouveaux Horizons. Et maintenant en portugais, parce qu'on parle aussi en portugais, bien sûr ici sur 90.9, sur internet et dans le monde, sur l'horaire entre 9h et midi des dimanches, on parlera aussi un peu les portugais. Então, para os nossos amigos ouvintes, cá estamos nesta emissão de Novos Horizontes, emissão que vos acompanha neste dia 7 de junho de 2026. São 9 horas, 3 minutos, e vamos acompanhá-los até às 12, até o meio-dia. E na vossa companhia estou eu, Fernando Salvador, e a Paulinha. Bom dia, Paula.
1: Bonjour, bom dia.
0: Como ça, t'es encore à dormir?
1: Oui.
0: Il faut avoir une voix sexy, mais une voix plus forte.
1: Bonjour, bon dia à todos os nossos ouvintes.
0: C'est pas la peine non plus casser les oreilles. bon dia para todos vocês. Estamos por cá, duplo de hoje, Fernando e a Paula, para vos acompanhar até às 12. Temos, como habitualmente, às 9h30, então, ligação direta com o PMI de Monteiro e também o prognóstico do TEF para hoje, para si que quer apostar e tentar a sua sorte, mas também teremos a atualidade esportiva com a bancada VIP, a culinária, uma proposta que a Paula lhe irá fazer mais tarde para o seu almoço ou para o seu jantar, como quer, mas também terá, obviamente, aqui outras informações de interesse que pode acompanhar sempre na nossa emissão durante estas 13 horas de companhia. Paula, vamos à música. E, obviamente, que vamos também começar com um nome com vários cantores. E ontem esteve uma das cantoras em Feisan, Tânia. Vamos ter um tema dedicado, então, às mães, porque todas as mães que estão connosco, certamente, não são de vida mãe, mas merecem também este carinho. Então, para todas as mães, com vários cantores, vamos ter este tema, então, Mãe Amiga, Mãe Amiga de Jamilho, entre outros.

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E, entretanto, temos também já os primeiros pedidos desta manhã e com dedicatórias do ouvinte sempre fiel. Esta emissão, eu estou a falar de Maria Noelia Batista, ela que nos ligou há momentos e que nos pediu também um tema de Zé Mário, ela que dedica a Madame Murta. Hoje a Maria Noelia antecipou-se a Madame Murta. A Madame Murta hoje tem atraso. Estou a brincar. Então, portanto, o Zé Mário para Madame Murta, Madame da Fonte, para a Madame Palmira, para a família Onix e para todas aquelas pessoas que conhecem a Madame Batista, a Maria Noelia Batista, e para todos os ouvintes da rádio, ela deseja votos de um bom domingo e muita saúde para todos. Também para o seu próprio prazer, para todas aquelas pessoas que estão no hospital em situações complicadas com saúde, ela deseja as melhoras e muita coragem para todos. Então vamos ouvir depois a seguir Zé Mário um tema de Bombocas.

0: Roda, roda, cabecinha. Sempre a mexer, e as perninhas também, e os bracinhos, claro, nesta manhã, 9 horas e 23, e até o meio-dia vai mexer tudo. Aí é uma forma até de fazer exercícios. Hoje não digo para aquecer muito, porque o tempo já está um bocadinho quentinho, está bom, mas de qualquer forma, convém fazer exercício para estar em forma e defrontar o verão em plena, enfim, em plena estatura, não é? E 100% a sua forma física, convém estar para passar um verão em bom estado, num máximo em que realmente vai poder dar, como assim, no bom sentido, litro, e aproveitar o verão em 100%. Por isso vamos a isso, vamos às dedicatórias e vamos continuar a dançar e a mexer, não só a cabecinha. E mais dedicatórias acontecem.
1: Exato, temos uma dedicatória da Madame Murta.
0: Madame Murta, que também está sempre em forma.
1: Exatamente.
0: Não é?
1: Ainda agora tivemos uma conversinha e...
0: Pelo menos na forma verbal está sempre em forma.
1: Exatamente. Exatamente. Não é só roda-roda, mas alguma coisa vai rodar.
0: Ela também devia ser bem rapioqueira. Quando era mais nova devia ser rapioqueira. Ela gostava... Acho que o dia gostava de dançar. Não sei, mas um dia é de lhe perguntar.
1: Ah.
0: Ela tem realmente assim apresentação para dançarina. Eu acho que sim. Acho que ela devia ser dançarina. Mas um dia de perguntar.
1: Bom, desde já um beijinho muito grande da equipa para a Madame Murta. Ela dedica a Madame Batista com muita coragem e um beijinho à Madame da Fonte, a todas as pessoas suas conhecidas, todos os ouvintes, e a toda a equipa e à equipa de hoje que está aqui presente na rádio. Um beijinho muito grande e um bom domingo e um bom recomeço de semana.
0: Para ela, vamos lhe passar então um tema de banda luz, precisamente de um grupo de baile com um novo tema, o tema Trenzinho. Este é o novo tema.
1: Madame Murta, ele quer vê-la dançar.
0: É dançar. Eu acho que ela tem estilo para dançarina, não sei porquê, mas ela em ninguém sempre deve ter sido grande dançarina. Daqui a bocado vem mandar uma mensagem.
1: Olha, é a conversa que nós tivemos, Madame Murta. É aquilo.
0: É. A brinquedo, o brinquinho.
1: É. O Fernando Salvador vai dizendo duas coisas.
0: E depois vem também para o Cyril Mans, do Mi Magazine, que também ouve bem esta emissão e certamente nos vai acompanhar com este tema de Sara Correia. Para ele, votos de um bom domingo, um bom trabalho para o seu Mi Magazine.

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1: Ora, cá estamos então para o desporto nesta manhã, um parlera um peu de sport e um parlera aussi de preparação do Campeonato do Mundo que se commence bientôt, fin de cette semaine en plus, ça commence le mondial de 2026 aux États-Unis et Mexique aussi. Du coup, vous pouvez, si vous aimez le foot, accompagner un peu déjà cette phase de préparation. Vamos então para já então falar nos jogos de preparação. Aconteceu também já um jogo do Portugal. Portugal que teve um teste simpático para o ranking da Missão Mundial 2026. Venceu por 2-1 a equipa do Chile e, obviamente, que Portugal a deixar algumas boas indicações. Haverá pormenores ainda, é claro, a trabalhar-se, mas ainda está no início. É natural que haja, além de não ser uma exibição perfeita, mas foi suficiente boa e madura para Portugal vencer então este Chile por 2-1, iniciar com o pé direito a preparação para o Mundial. Contudo, há evidente espaço para melhorias e aqui também o treinador ter a hipótese de poder, digamos, estar de olho nessas possíveis mudanças e adaptações para então, quando começar o jogo, o campeonato, ou seja, este Mundial a sério, começar então já com a estratégia bem definida. O Jamor enchia-se de verde e vermelho para o primeiro então dos dois últimos jogos de preparação de Portugal para este Mundial 2026. Por frente estava o Chile, em renovação, ficou em último na qualificação da CONMEBOL para a prova e que também se apresentou no Jamor num bloco muito baixo, portanto claramente no jogo direto sem grande sucesso. Isso também permitiu, de uma forma, Portugal ter um treino ativo de ataque organizado e posicional durante a maioria da primeira parte, numa fase com Bernardo Silva no duplo pivô defensivo. Houve também dinâmicas interessantes, especialmente com os extremos Rafael Leão, boas combinações interiores com João Cancelo e Francisco Conceição, para além de Bruno Fernandes, que ia tentando ser o motor ofensivo da ligação da equipa com Bernardo no apoio. Então, Portugal deixar aqui um bom teste inicial. Obviamente que haverá pormenores a corrigir e o importante é que no início deste Mundial Portugal esteja já com a estratégia bem definida, bem alinhada e faça um bom arranque do Mundial. Obviamente que este Mundial é importante, haverá obviamente já preparações em todo lado, mesmo na comunicação social, para a retransmissão destes jogos. Os anfitriões norte-americanos carregam a pressão de um projeto que foi construído durante anos a pensar neste torneio. A Turquia regressa ao Campeonato do Mundo pela primeira vez, desde 2002, e apresenta uma geração que entusiasma os fanáticos adeptos da Lua Crescente. O Paraguai, este aparece também entre os palcos, graças ao trabalho do Gustavo Alfaro, e à recuperação de uma entidade competitiva que parecia perdida. Já a Austrália continua a fazer questão de marcar presença em fases finais e sonha com uma prestação histórica. Com 4 continentes representados e estilos bastante distintos, o grupo D promete então uma luta intensa até a última jornada e se há uma conclusão fácil de retirar é esta, que ninguém ficará surpreendido com qualquer combinação de equipas apuradas, porque no futebol é assim, às vezes favoritos ficam atrás e daqueles que ninguém apostava, às vezes vão longe na competição. Portanto, tudo em aberto para um campeonato do mundo que promete, num cenário obviamente instável no mundo, com guerras, mas que nesta altura o período será obviamente de paz, pelo menos dentro das 4 linhas. Esperemos que assim seja. Nesta fase de antes do Mundial haverá os jogos de preparação, e haverá também, obviamente, que jogos que já realizaram, como o caso deste jogo de Portugal, que venceu o Chile por 2-1. A Roménia também venceu o País de Gales por o mesmo resultado, 2-1. 4-1 foi o resultado de Gibraltar com Ilhas Caimão. A Etiópia venceu por 1-0 o Malawi. E ainda também a vitória do Haiti frente ao Peru por 1-2. Porto Rico, que perdeu com a Arábia Saudita por 3-0. E temos ainda também a vitória de 2-0 da Argentina frente às Honduras. O Brasil, que venceu também 2-1 o Egito. São, obviamente, resultados como o jogo de Inglaterra, também 1-0 à Nova Zelândia, Cabo Verde 3-0 às Bermudas e a Austrália, que empatou a uma bola frente à equipa da Suíça. Os Estados Unidos, esses então, perderam com a Alemanha 1-2, enquanto que, obviamente, o Panamá e a Bósnia-Herzegovina também se salvaram por 1-0 a uma bola. Isto são os resultados desta fase de preparação. Haverá ainda mais jogos no dia de hoje, que se salvam o Afeganistão, Paquistão, Maldivas, Bangladesh, o Afeganistão, Paquistão, Liechtenstein, Chipre, Omar, Moçambique, Quénia, Lesoto, Maldivas, Bangladesh, Dinamarca, Ucrânia, Kosovo, Andorra, Croácia, Eslovénia, Grécia, Itália, Marrocos, Noruega, Equador, Guatemala. Isto para o dia de hoje. Na agenda do dia de amanhã destes jogos de preparação, teremos ainda um Uganda-Madagascar, Colômbia-Jordânia, os Países Baixos, ou Holanda, frente ao Uzbequistão, e o Niger, que vai jogar com a Mauritânia. Já a França joga então no dia de amanhã às 21h10, frente à Irlanda do Norte. Portanto, o jogo também poderá provavelmente acompanhar aqui na TFL. São jogos que exatamente vai poder acompanhar nesta fase de preparação. As atenções estão viradas então para o início do campeonato e obviamente já na próxima semana então vamos ter essa possibilidade de poder acompanhar os jogos oficiais deste Mundial, porque será então o momento do pontapé de saída deste Mundial 2026. E com o Mundial hoje preenchemos aqui a rubrica desportiva, desporto que voltará na próxima semana, na primeira hora desta emissão de Novos Horizontes. E Paulinha, daqui a pouco, depois de tanto exercício e desporto,
2: vamos ter
1: algo que faz também repor as energias, não é?
2: A nossa culinária.
1: Olha, aqui já cheira bem, não sei o que é que estás para aí preparar.
2: Já está aqui preparadinha. Tudo.
1: Já está tudo preparadinho, já cheira.
2: Exatamente. Já cheira.
1: Vamos daqui a pouco então saber desvendar.
2: Como se diz? Sessão bom.
1: É verdade. Olha, eu diria que daqui a pouco vamos então poder desvendar este mistério do que é que vamos poder então propor, porque se sente bom, então vamos poder também poder sentir bem o estômago quando preparamos a receita. Para já, vamos passar pela música, e já que falámos em receita, nada melhor do que pôr um bacalhauzinho
2: à portuguesa.
1: À portuguesa, não é? Portanto, não sei se é bacalhau por acaso que vamos comer, mas aqui musicalmente...
2: Não é bacalhau que vamos comer, mas
1: aqui musicalmente vamos comer um bacalhauzinho à portuguesa com o Kim Barreiros.

0: Olha, um cheirinho de nariz já temos e agora vamos ver se compomos o estômago, porque hoje promete, com este molhinho, pelo menos um molhinho, penso que fica algo que nos dá vontade de preparar e saborear até ao último bocadinho. Parece-me algo bem apetitoso. Paula, a proposta para hoje tem a ver com algo que também é saudável.
1: Exatamente.
0: Peruzinho, não é?
1: Hoje vamos ter peru com molho de cogumelos e tagliatelle.
0: Peru com molho de cogumelos com tagliatelle, e então a proposta de hoje, veja então os ingredientes que são necessários reunir para preparar esta receita, porque convém ter os ingredientes todos a saber. Então a Paula vai-lhe dar uma ajudinha para que possa reunir tudo o que é essencial.
1: Vamos lá aos ingredientes. 500 gramas de peito de peru, 200 gramas de perolote fresco, 500 gramas de cogumelos brancos, 2 cebolas, 1 pimento vermelho pequeno, 2 colheres de sopa de pimentão doce, 1 colher de sopa bem cheia de concentrado de tomate, 250 ml de caldo de legumes, 500 ml de leite, 200 gramas de natas frescas, 2 a 3 colheres de sopa de farinha para engrossar o molho, 1 colher de sopa de salsa fresca, 1 colher de sopa de cebolinho seco, sal, pimenta, quanto basta, pimenta de cayenne ou piripiri, opção, 500 gramas de tagliatelle ou outra qualidade de massa. Isto é os ingredientes.
0: Esta quantidade também, tanto pode ter 500 gramas de tagliatelle, é uma quantidade
1: exatamente.
0: Que seja adaptada ao fundo, ao número de pessoas que tenha.
1: Pode ser um quilo.
0: Claro, se forem várias pessoas, claro. Mas aqui, no fundo, estamos a falar para uma receita média de 4 pessoas. Tanto aqui,
1: 4 então. Pessoas.
0: Ora bom, vamos então, depois disto, à preparação, não é?
1: Exatamente. Lavar o peru, secar e cortar em tiras grossas. Limpar os cogumelos se eles forem frescos, mas se optarem pode ser já daqueles conservados. Picar as cebolas grosseiramente. Lavar e retirar a semente do pimento vermelho e cortá-los às tiras. Aqueça um pouco de azeite numa frigideira alta e grande. Dourar as tiras de peru e reservar. Na mesma frigideira, refogar a cebola, acrescentar os cogumelos, deixar socar e, de seguida, acrescentar o pimento e deixar amolecer. Voltar a colocar o peru na frigideira, polvilhar com a farinha, misturar durante 2 a 3 minutos. Adicionar o pimentão doce, sal, pimenta e o concentrado de tomate. Mexer bem até que tudo esteja bem envolvido. Adicionar o caldo de legumes e o leite, misturar bem. Adicionar as natas e a salsa fresca. Deixar cozinhar durante 35 minutos brando, tapado. Cozer a tagliatelle de acordo com as instruções da embalagem, escorrer, adicionar a carne, o sal, a pimenta e, se desejar, acrescentar o piripiri. Misturar a tagliatelle com a carne e servir ou junto ou separado.
0: Depois fica obviamente,
1: a descrição de cada um,
0: exatamente. A preferência de cada um. De qualquer forma, bom apetite para este peru com molho de cogumelos.
1: E ela está na nossa página Novos Horizontes,
0: exatamente,
1: para alguma dúvida dos nossos ouvintes.
0: Portanto, se há alguma dúvida, sabe, então a Paulinha teve o cuidado de publicar isto na nossa página. Portanto, pode aí ir à página Novos Horizontes no Facebook e, obviamente, poder, então, a partir daí, tirar alguma dúvida que eventualmente lhe tenha escapado durante esta receita, e já aquele pequeno pormenor pode então aí repescar essa dúvida e preparar esta receita com muito carinho e amor. E uma receita que até que vai bem para este domingo, por que não? Aqui a receita é também sobretudo musical. Daqui a pouco vamos ter também Raquel do grupo Rio Lima Altemin de Caloir, que vão realizar o seu festival no próximo dia 13.
1: Que vão em viagem
0: nesta altura.
1: E que um beijinho muito grande para
0: e
1: eles.
0: E que tiveram também o cuidado, enfim, de nos dispensar alguns minutos do seu tempo, num período até complicado, como em viagem ou em preparação para participar num festival. Mesmo assim, conseguem arranjar tempo para nos falarem um bocadinho do seu festival, que será então no próximo dia.
1: Quem é profissional e arranja sempre tempo.
0: Sempre a abrir, sempre a abrir. Vamos então daqui a pouco estar na conversa com a Raquel do grupo Rio Lima Alto Minho de Caluir, que me disse então estou em viagem para uma exibição, e daqui a pouco então vamos saber um pouco mais desse festival. Para já, passamos pela música.
1: Rubem Aguiar.
0: E a canção?
1: A música do Gagão.

0: Ora, eu sei lá, mas eu sei onde está o pai do próximo festival, ou a mãe também, os pais. Eles estão connosco em direto desde já. Muito obrigado. Bom dia, Raquel.
1: Bom dia.
2: Bom dia.
0: Bom dia a todo o grupo do Rancho Rio Lima Alto Minho Caluir, que no próximo então dia 13 vão realizar o seu festival. E que festival, porque além dos vários grupos convidados terão também uma noite de animação com um homem que é considerado o bicho fera de música, é o Irano Costa. Mas lá iremos, Raquel vai-nos contar em nome do grupo então um bocadinho do que vai ser este festival. Raquel, dia 13, todos Rio Lima Alto Minho.
1: Esperemos que sim, assim os convidamos. Todos os caminhos vão dar naquele ir no dia 13, a partir do meio-dia, que já tem possibilidade de almoçar. Podem todos ir degustar os nossos pratos. As nossas senhoras cozinham muito bem. E depois, às 14h30, daremos início ao nosso festival, começando com o nosso desfile. E depois, onde somos 7 grupos, durante a tarde. E depois, à noite, aí lá iremos, ou se quiser falar já, mas à noite teremos, como sempre, o Zé Praia, que costuma estar sempre já há uns 3, 4 anos, e este ano temos o Irano Costa.
0: Exatamente, portanto, a noite promete, ou seja, será uma tarde e noite dentro, com muita animação. Raquel, em relação ao festival, portanto, há pouco dissemos, quem quiser ir um bocadinho antes da hora inicial do festival pode almoçar já no local. Propostas para almoçar, práticos, têm a ver com, obviamente, as tradições portuguesas também.
1: Claro que nós só cozinhamos português, é tudo português. Ora, ao meio-dia teremos massa ao labrador, depois teremos o nosso bacalhau assado, acompanhado de salada de feijão assado, teremos o nosso frango assado, as bifanas não poderiam faltar, e as barrigas, e sempre a acompanhar a sua batata frita, e sempre um bom fino, bem fresquinho, sabe sempre bem.
0: Claro, sempre bem regadinhos também, claro, não é? Portanto, além deste almoço tradicional, que as pessoas podem então usufruir antes do próprio início do festival, os grupos convidados deste ano, Raquel, vocês têm 7 grupos, é uma tarde cheia de folclore.
1: É o hábito, já costumamos contar com 6, 7 grupos. Normalmente são sempre 7, depois pode haver, numa eventualidade que aconteça algum imprevisto, mas por norma, nos últimos anos temos tido sempre 7 grupos, e este ano também não foge à regra, são 7 grupos, contando connosco que estarão presentes no festival.
0: Portanto, vocês têm, entre outros grupos, as Estrelas do Minho também de Vão Velã, não é?
1: São vizinhos, sim, as Estrelas do Minho que estarão presentes. Estarão presentes as Flores de Portugal de Bom, as Rosas do Minho de Châtel-Ganché, os Lusitanos de Trévoux, a Flor do Minho de Romagnac, que é um grupo da região de Clermont-Ferrand, e depois a Casa dos Arcos, que é para onde hoje nos estamos a dirigir. Estamos a 70, 80 quilómetros de Bordeus, vamos atuar no 19º Festival da Casa dos Arcos, e eles, no próximo fim de semana...
0: Fazem viagem de regresso a Leão.
1: Não vamos vir todos, nós vamos hoje, estamos também vacinada, mas pronto, é ida pela volta. Hoje metemos lá um pezinho, para a semana são eles que metem o outro.
0: Um pezinho, né? E sim, no fundo já sabem dar valor à distância realmente que vocês estão a percorrer hoje para participar nesse festival. Obviamente que isto é um período complicado para vocês, porque além de estarem a preparar o vosso festival, e há muito trabalho pela frente, então esta semana será uma semana, enfim, de pôr tudo prontinho para o início do festival, haverá também, claro, estas saídas que vocês têm na agenda, e obviamente que, além da cidade de hoje, ainda há outras depois do vosso festival também.
1: Depois do nosso, vamos fazer uma pausa, já que no fim de semana a seguir não podemos, nos dois fins de semana a seguir não podemos fazer saídas, porque muitas vezes temos que dar prioridade também aos nossos e à nossa situação familiar, e este ano não podemos efetuar saídas. E depois temos no dia 4 de julho as Flores de Portugal de Bom. Festival.
0: Exatamente, portanto, é sempre a abrir, portanto, tentando aqui acolá jogar um bocadinho de tempo para a família também, que é necessário, obviamente, não é?
1: Sim.
0: Nisto do festival, Raquel, obviamente que a entrada é gratuita.
1: Gratuito, toda a gente pode ir, de boa vontade, não precisam de pagar, não há qualquer tipo de inconveniente, é só ir, se a preferência consumir, dá sempre jeito.
0: Exatamente.
1: e depois boa disposição.
0: Uhum. Mesmo para portanto, o festival, obviamente, que é gratuito, e mesmo à noite nos espetáculos também, que vocês têm com o Zé Praia e com o Irano Costa, a entrada também é gratuita, não é?
1: Sim. Eu acho que as pessoas, quando nós tivemos sempre por hábito e nunca se pensou na situação de pôr a entrada a pagar, já que as pessoas, por norma, já vão, já consomem, já jantam, já almoçam.
0: Já jantam, exatamente. Porque depois do festival podem também jantar, para ficar para a noite, não é?
1: Podem ficar para a noite e podem sempre jantar. É sempre à noite que há a maior afluência, nunca será ao meio-dia, é sempre à noite que há a maior afluência e as pessoas consomem e vamos dizendo que vamos, e é um pequeno presente que fazemos, porque dá sempre gosto de ter casa cheia e as pessoas virem, e então não achamos muito oportuno fazer uma entrada a pagar.
0: Exatamente. Raquel, o festival vai ser aonde, concretamente? Explique-nos.
1: O festival vai ser no local da nossa associação, na associação de a pequena, no número 25, Avenue Barthélemy Timonier, à Calvier.
0: Portanto, é no local da vossa associação, portanto, no local habitual onde já costuma fazer o vosso festival e que tem sido, obviamente, casa cheia, portanto, as pessoas, obviamente, que já conhecem também aonde se dirigir, já conhecem também um pouquinho do que é que podem contar com o vosso bom ambiente, porque realmente vocês têm uma forma de preparar e organizar o vosso festival que as pessoas já têm hábito e gostam de ver, porque, enfim, vocês têm uma forma própria de trabalhar o vosso festival. É a vossa identidade também, a vossa imagem. Obviamente que aqui também há, não só agora, nestes últimos dias, mas já há muito tempo que se prepara este festival, não é?
1: Sim, em termos de contratos e isso tudo, já vem desde o fim do ano passado, porque hoje em dia as pessoas, está tudo muito requisitado, há bastantes festivais, há bastantes alturas, mesmo quando algum artista vem de Portugal, esta altura é complicada porque há muitas festas em Portugal. É Santo António, em Portugal, dia 13, dia 13.
0: Exatamente.
1: E há muita festa, então é sempre complicado, então é preciso pegar sempre um bocadinho de antecedência para poder organizar um evento desta envergadura.
0: E, Raquel, e aí a malta, como é que eles se sentem? Portanto, hoje vão em viagem, sabem que para a semana que vão ter que dar o litro em casa, como é que está aí o espírito daí do grupo?
1: Eles podem responder. É pena não estarmos em imagem. Quer dizer, agora está tudo acordado porque o autocarro teve que parar.
0: Numa próxima vez temos que pôr com a imagem, que é para ver aí essas carinhas larocas, depois de se acordarem, estarem...
1: Nós saímos de Leão às 4:15, estávamos na associação às 3:30 da manhã, há pessoas que têm meia hora para chegar à associação, o que quer dizer que acordaram às 2 da manhã, estávamos...
0: Foi uma quase direta, não é?
1: E outros estão eles aqui a dizer, e outros fizeram direta.
0: Exatamente. Pronto, olha, para todos vocês, e penso que certamente... haverá hoje um dia cheio, porque o tempo também estará quentinho, provavelmente por essa região.
1: Está agradável.
0: É agradável. Portanto, se está a bom tempo, é ótimo também. Depois de uma exibição, terão um regresso e certamente nós lá estaremos também na próxima semana em Caluir para ver um bocadinho deste pulsar, deste momento que é sempre um momento de festa, de convívio, de confraternização, da vossa simpatia, e que certamente quem quer passar um momento vai poder então passar aqui certamente no Rio Lima, Altominho, em Caluir, que vai poder então certamente aproveitar deste 20º festival, penso que é o 20º festival folclórico, e que permite, além dos vários grupos participantes, também haverá, como disse, a possibilidade de almoçar antes do festival, e para quem quiser ficar para a noite, para a animação, que é gratuito, obviamente terá que pagar o jantar, mas também isso, você almoçaria e jantaria em qualquer lado, e é uma forma também de contribuir, obviamente, para a saúde do grupo financeiro, é claro, porque tem, obviamente, nestas alturas, mais do que nunca, sempre, muitas despesas com o festival e com as saídas também, portanto, obviamente, é um pequeno contributo também, não é?
1: Sim.
0: Raquel, portanto, em relação ao festival, acha que haveria algo importante, que seria importante transmitirmos para quem nos está a ouvir nesta altura e que tenha na sua agenda marcada o dia 13 no Rio Lima Altominho?
1: Pronto, as informações essenciais já foram dar. Gostaríamos de deixar aqui mais uma vez o convite. Temos-lhe andado a fazer nas redes sociais, mas obrigado pela oportunidade de o divulgarmos na vossa antena. Por isso, todos aqueles que nos estão a ouvir, apareçam, são muito bem-vindos, serão muito bem servidos e serão muito bem recebidos. Contamos com todos vocês.
0: Raquel, para todo o grupo então, que está aí consigo, já estão acordados, o resto de uma boa viagem, uma boa exibição. E que faça um ótimo regresso e, se Deus quiser, então na próxima semana lá estaremos para marcar encontro então no vosso festival, que será certamente um momento a não perder. Festival Rancho Rio Limão Tominho, que será então número 25, Avenue Barthélemy Timonier, se não estou enganado, em Caluir e Cuir. Se é bem assim? Com muita festa, muita animação e muita simpatia também. Já agora, Raquel, muito obrigado pela vossa disponibilidade de estarem connosco e interromperem este momento na vossa viagem para nos falarem um bocadinho. E tudo bom para vocês, boa exibição e até para a semana.
1: Muito obrigada, até à semana.
2: Beijinho grande para todos e para a semana lá nos encontraremos. Beijinho.
0: Beijinhos, até para a semana. Boa viagem e boa exibição para todos. Obrigado, Raquel. Obrigado, então, a todos os membros do grupo, para todos vocês. Bem-ajam e bom trabalho, então. Até breve.
1: Até breve.
2: Tchau, beijinhos.
0: Estivemos com Raquel e com o grupo Rio Lima Alto Minho de Caluir, que na próxima semana, então, vão realizar o seu festival. Já desvendamos...
2: E é bom, olha... Até me arrepiei.
0: É verdade, e penso que...
2: A equipa toda ali força, unida.
0: E penso que é importante esta saúde de união que o grupo demonstra, e que certamente quando é o festival há que reunir então laços, e a partir daí as coisas funcionam, porque há um bom entendimento, desde o almoço, depois do festival, à apresentação do próprio festival, à noite e à animação. Eu penso que no final chegam ao final bem cansadinhos, mas satisfeitos de um bom trabalho e obviamente de mais um sucesso, que este será o 20º festival e com certeza vai ser um bom festival. Obrigado para todos, já sabem então, na próxima semana podem então passar por Rio Lima Alto Minho em Caluir. Vamos por cá continuar musicalmente e aproveito para dedicar também já agora uma música para Raquel e para o seu grupo, um grupo que tem a ver com este tema, Meu Rio Lima.

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E estamos de novo em direto com o autocarro que transporta o grupo Facolc Rio Lima ao Domínio de Caluire, que, como há pouco falámos aqui em direto, vão realizar o seu festival no próximo sábado, no próximo fim de semana, onde todos, claro, são convidados e onde teremos certamente prazer em que você sinta esta linda festa que vai então acontecer em Caluire. Para já, para que eles já vão animados, porque no autocarro há um bocadinho estavam todos animados e certamente penso que para dar um pouquinho também mais de ânimo aqui da Missão Novos Horizontes, aqui vem um tema de alguém que eles vão ter também na noite deles e a seguir um tema que é um bocadinho uma brincadeira. Penso que depois que gostem desse tema, então. Vamos ouvir, então, para todo o grupo do Rio Lima Alto Minho, que vai no outro carro em direção a Bordeaux, para uma exibição hoje. Vamos ouvir este tema. Para eles, um grande trabalho, então, uma boa exibição. Aqui vai o tema.

Este é exatamente Zé Praia. Este é exatamente Zé Praia, que vai estar então no Festival de Rio Limão Ultiminho em Caluir. E agora também um outro tema que vocês, este vou dedicar para vocês os animarem um bocadinho. Vejam lá se vocês vão gostar.

0: Oh, senhor Fernando, você desculpa, mas quando é música nós não ouvimos nada.
1: Não conseguem ouvir?
0: A música é muito mal. Quando está o senhor Fernando a falar, ouvimos perfeitamente. Está, o som está bom, mas quando está a música.
1: Então vamos tentar ver se a gente consegue interromper o problema.
2: Esse problema fica

0: Obrigado. Muito obrigado, muito obrigado, muito obrigado. Estamos com certeza também aqui nesta emissão em direto. O som um pouco talvez menos definido, porque estamos em direto num autocarro, obviamente, e daí também, claro, que o som é menos bom, mas foi, deu para ver, deu para sentir o calor e a festa do grupo Rio Lima Altemim, que se joga então para Bordeus. Para todos vocês, então, continuem uma boa viagem e para a semana, com um som diferente, vamos ouvir esta laranjinha com mais vitamina. Obrigado a todos, boa viagem e até breve.
1: Até breve, muito obrigado. Domingo.
0: Barulho sucede então para todos vocês. Então, muita animação é o que é preciso, é o que faz falta, é animar a malta. Boa viagem e boa alegria também. Até breve. Estivemos então com Raquel e também com o grupo Rio Lima Altemim, que estão no autocarro, nos cantaram este tema de Laranjinha em direto. É lógico que o som é menos definido, mas o importante aqui foi realmente o direto, a circunstância, mesmo em viagem, se consegue fazer umas brincadeiras e brincar também um bocadinho. Para todos eles, resta uma boa viagem e uma boa exibição então em Bordeus. Grupo de Bordeus, que precisamente vai estar na próxima semana, vai estar em Caluire, portanto, para o seu festival. Nós por cá vamos continuar com a música, Paula, porque a música só me segue. Agora sim, estou a ouvir.
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0: Não, olha, para ti vai esta.

0: E estivemos com este ritmo também, certamente, de Pedro Mafama, que também foi um tema que rodou muito nas rádios e é sempre agradável ouvir este tema do preço certo. Depois deste tema, uma pequena pausa para as efemérides de hoje, Paula, e não sei se hoje tu sabias que é um dia especial. É o Dia Mundial da Segurança Alimentar e Dia Mundial do Naturismo. Quer dizer que as pessoas podem andar ao poado.
1: Ao poado.
0: Podem andar ao poado.
1: Não comem muito, mas...
0: É o Dia Mundial do Naturismo. Portanto, quer dizer que antes disso, convém ter realmente segurança alimentar para que nos possamos alimentar bem. Isto é, então, o Dia Mundial da Segurança Alimentar e Dia Mundial do Naturismo são, aliás, as efemérides no dia de hoje. Começamos pelas efemérides para dizer que neste dia 7 de junho, mas em 1494, é assinado entre a coroa de Portugal e os reinos de Castela e Aragão, na vila de Tordesilhas, o Tratado de Tordesilhas, que estabelece as áreas de influência destinadas a Portugal e aos reinos espanhóis, através da definição de um meridiano a 370 léguas a oeste da ilha de Santo Antão, em Cabo Verde. Em 1654, coroação de Luís XIV de França. Em 1848, nasce o pintor e escultor francês Eugène Henri Paul Gauguin, cuja obra está ligada ao movimento pós-impressionista, sintetista e simbolista. No ano de 1979, demite-se o primeiro-ministro português Carlos Mota Pinto, conduzindo a nomeação do Governo de Gestão de Iniciativa Presidencial, liderado por Maria de Lourdes Pintassilgo. Primeira mulher primeira-ministra em Portugal. No ano também de 79, primeiro dia das eleições diretas para o Parlamento Europeu, o Grupo Socialista obteve mais votos do que qualquer outro grupo político, enquanto o Partido Popular Europeu foi o segundo maior grupo. 1992, primeira e única atuação do cantor norte-americano Frank Sinatra em Portugal, no Estádio das Antas, no Porto. 1995, a escritora Maria Velho da Costa recebe o grande prémio do conto Camilo Castelo Branco pelo livro Dores. No ano de 1998, neste mesmo dia 7 de junho, a revolta militar na Guiné-Bissau contra o presidente João Bernardo Vieira, Nino Vieira. Ano 2010, o economista Carlos Costa, com 60 anos, toma posse como governador do Banco de Portugal. Ainda também no ano 2013, morre com 84 anos, Pierre Mauroy, antigo primeiro-ministro francês e primeiro chefe de governo socialista 1981-1984 da Quinta República, sob a presidência de François Mitterrand. Para concluir, este é o 159º dia do ano, isto tudo para dizer que faltam apenas 207 dias para o final de 2026. É verdade, já faltam 207 dias para o final de 2026. Fechamos com o pensamento do dia, olho por olho e o mundo acabará cego. Mahatma Gandhi, 1869-1948, líder indiano. Olho por olho e o mundo acabará cego, aqui uma frase que deve registar e pensar refletindo. Olho por olho e o mundo acabará cego, quer dizer que, obviamente, certamente não vale a pena toda esta guerra, esta invejidade, esta luta, estas disputas, porque todos acabaremos certamente um dia e deixamos estas más recordações para o mundo. Vamos em frente que vem música, não vem gente... A gente já está connosco. Merci, um bom dia, um bonjour à vous, on est avec vous, jusqu'à midi, ici sur Radio Ondaine, sur le 90.9, en DAB+, e sur Internet, dans le monde. On vous accompagne avec l'émission portugaise, Nouveaux Horizons, moi-même e
1: Paula
0: sera avec vous jusqu'à 2h. E agora também este tema:
1: Da Petite Abelha.
0: E é
1: Falsa Tuga.
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0: E o segundo? Nem se fala.
1: Nem se fala.

0: Eu só queria alguém que soubesse que é uma sardinha assada, que dissesse fixe sem vergonha, que soubesse o nome de pelo menos uma música do Kim Barreiros, mas pronto, até a gira.
1: Pardon, caralho.

Vais-me dizer agora que Pimba é um tipo sushi? 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

0: A Monsieur Petite Abelha, falsa tuga. Aqui um tema que é sempre agradável ouvir. Continuamos por cá até ao meio-dia e o ritmo também. Este tema é um tema que, de uma cantora que tem dado muito que falar, também nas redes sociais, na comunicação, devido a umas situações um pouco mais agitadas, mas ela está com força e garra e já lançou um novo tema. Ela é uma cantora que, por acaso, a nossa animadora de hoje gosta muito, a Cláudia Nayara. E este tema é então para ela, para dar um pouquinho de animação para o seu coração.
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0: Ei, que força!
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0: Quando eu ligo a antena, estou a brincar.
1: Não.
0: É uma luz interior, exatamente.
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0: Certamente já ouviu falar neste nome, certamente conhece bem a voz que vamos ouvir. Ele está também já com uma carreira avançada, canta em português, mas também em francês. É a voz de Tony
1: Carreira.

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E agora estamos também com 11 horas e 40 minutos e a altura também para fazermos uma dedicatória especial. Uma dedicatória para o Daniel de Salvador e para a Sara, com um tema que também nos leva a transmitir uma linda mensagem. Este tema de Evandro, o tema Lua, para que os sonhos, quer sonhos profissionais, bem longínquos no ar, quer em termos pessoais e também com, certamente, um pensar especial para um sentimento profundo de

0: pai e um sentido profundo também de descendência. Aqui vem certamente um tema que nos leva a pensar que os sonhos podem ir longe e irem bem alto, com bem conscientes e bem planificados. Que esses sonhos sejam um sucesso para ambos. Aqui vai um tema, Lua, de Ivandro. Queria dizer alguma coisa, Paula?
1: Um beijinho grande para eles e que tudo corra bem.
0: E vamos até à Lua.
1: E vamos até à Lua todos juntos.

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2: Quando está com Salo,
3: não está curando.
2: Quando está curando.
3: Não está.
0: E estamos quase no final desta emissão para dizer também que hoje de manhã estivemos em direto do autocarro do grupo folclórico Rancho Rio Lima, Altomínio e Caluir, que vão realizar o seu festival no próximo dia 13, a partir das 14h30. E hoje à tarde, porque vão realizar o festival no mesmo dia, o grupo de Santa Etienne, também vamos estar por lá hoje em direto, gravar também entrevista com Adelaide Carcão, apenas falar do Festival de Santa Etienne, que será também no próximo dia 13. Portanto, dia 13 de junho, próximo sábado, dois festivais.
4: E a nossa rádio vai estar presente.
0: Está.
4: Uma. Vamos nos dividir.
0: Mas estamos sempre unidos, não é?
4: Exato. Em Santa Etienne.
0: Vamos estar em duas frentes. Vamos estar aqui em Santa Etienne, o Festival Folclórico de Santa Etienne, e também vamos estar em Caluir. Portanto, vamos já também, já estivemos em entrevista de manhã com o Rio Lima Altomínio, e agora de tarde vamos ter também entrevista com o grupo folclórico de Santa Etienne, e obviamente vamos também falar do festival. Portanto, próximo sábado, em cheio, Santa Etienne e Lyon Caluir, dois festivais de folclore que a Rádio Ondaine, mais concretamente em Novos Horizontes, vai acompanhar.
4: A equipa vai estar unida e separada.
0: Para estar a cobrir duas frentes.
4: Duas frentes, exatamente.
0: Nós por cá, Paula, vamos dar um aviento, não é?
4: Aviento, um bom dimanche a todo mundo e à la semaine prochaine.
0: À la semaine prochaine. Então, para todos, bom domingo, bom dimanche à tous, restez bien, profitez le soleil qui reste de Portugal ici dans l'émission Nouveaux Horizons. On reviendra la semaine prochaine après 9h pour une autre émission, notre voyage au Portugal. Jusque-là, soyez sages et passez une bonne semaine. Boa semana para todos, então, bom domingo. Fiquem bem e até para a semana, se vous quiser.